0: chama? Que bandeirinha gostosa, viu?
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2: E falando em saudade, Timóteo, só saudade.

0: Madrugadas ficando por aqui. Valeu pela companhia e o carinho. Até a próxima. Tchau, tchau.
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2: Fala, gente! Nós estamos de volta aqui na nossa rádio preferida. Maravilha! Programação, né, Chuchu? Hoje é sexta-feira, final de semana, dia 5 de junho. Vamos lá, porque tem Fofocando na área. E olha, a madrugada de ontem, né, foi um susto aí pro cantor, o MC Guimê. A esposa do artista, a Fernanda, e a filha do casal, Yarin, de apenas 5 meses, se envolveram em um acidente de trânsito na região de Alphaville, área nobre, lá em São Paulo, né? As duas estavam voltando para casa após deixarem as gravações de um novo videoclipe do funkeiro. O veículo em que viajavam, conduzido pelo segurança do Guimê, acabou sendo atingido por uma motocicleta. Apesar do impacto, a Fernanda e a pequena Yarin não sofreram ferimentos. Segundo informações divulgadas pela assessoria do cantor, a mãe conseguiu proteger a bebê no momento da colisão, evitando consequências mais graves. Já o motociclista precisou ser levado para um hospital porque estava com uma lesão na perna, né? Ao ser avisado sobre o acidente, o Guimê interrompeu imediatamente a gravação do clipe. Em nota, o cantor afirmou que ficou abalado ao receber a notícia e correu para verificar o estado de saúde da esposa e da filha. O que chamou atenção foi a atitude do artista depois do ocorrido. Mesmo com a informação de que o motociclista teria assumido a responsabilidade pelo acidente, o Guimê decidiu oferecer ajuda financeira ao homem, que relatou estar enfrentando dificuldades econômicas, né? E também precisaria arcar com os prejuízos causados à motocicleta. Felizmente, o acidente terminou apenas com danos materiais, né? E um grande susto aí para a família do cantor. Que coisa, né, gente? Tem que tomar cuidado, né? Você que pilota moto aí, tem que tomar cuidado, é um perigo mesmo. Bom, daqui a pouquinho, gente, eu volto com a última de hoje, que vai falar sobre Moisés Macedo. Conhece, não? Ele é o filho do bispo Edir Macedo. É o herdeiro da Igreja Universal e da Record TV. Gente, ele apareceu e surpreendeu os seguidores com fotos ousadas no perfil do Instagram. Que isso, hein? Ô, louco, meu! Tá amarrado! Daqui a pouco eu vou contar os detalhes pra vocês. Continue aqui na melhor programação do Brasil e ó, até daqui a pouco, hein?
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0: Ah, linda, vem com a gente.
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0: A audiência aqui é sempre lá em cima, ainda mais na sexta. É bom demais, hein?
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0: 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Vamos lá então, nessa sexta-feira, abençoada pelo nosso Deus, está entrando no ar o nosso Chega Junto. Esse programa que não dá pra ouvir no volume baixo, é só lá no topo, então aumenta aí, aumenta, aumenta, que o Chega Junto já está no ar.
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0: isso aí, chega junto. Uma sequência melhor do que a outra. A gente volta já, não sai da sintonia.
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2: Versículo do dia. Estamos chegando com mais um versículo do dia. Abra seu coração para a palavra de Deus. Ora, o Senhor é Espírito, e onde está o Espírito do Senhor, aí há liberdade. 2 Coríntios 3:17.
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4: Bebê, vamos relembrar aquela saudade nossa. Amor, eu sei.

0: Party!
1: De 1 hora e 38 minutos.
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4: Chega pra cá, meu parceiro Gumenê.
5: Alô, Parque Bem Mais, alô, Paulinho Vaqueiro. Essa é pressão, viu?

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1: Vocês.
3: É isso aí, que sequência incrível, hein? A gente volta já, não sai da sintonia.
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3: Aumenta aí o volume que o Chega Junto já está no ar, levando muita alegria pra você. Aumenta o som.
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6: Oi!

0: Alex Medina e Matheus Silva.
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0: Valeu, rapaziada. Com essas e outras, a gente encerra mais uma edição do nosso Chega Junto. Obrigado pelo teu carinho, pela tua audiência. Fiquem todos na paz. Ah, segunda-feira a gente volta. Já, já, tem mais campeão de audiência aqui na Mais Ouvida.
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3: Fala, meus amores, minhas amoras, tudo bem, Chuchu? Bora lá, porque tá na hora de trazermos a última de hoje do nosso Fofocando, que é sobre o Moisés Macedo, né? O filho do bispo Edir Macedo, o herdeiro da Igreja Universal e da Record TV. Ele surpreendeu os seguidores ao publicar uma sequência de fotos bastante ousadas no seu perfil do Instagram. Nas imagens, Moisés, conhecido artisticamente como Mike, apareceu exibindo a boa forma física em cliques, sem camisa, de toalha e até posando na cama em um ensaio que chamou a atenção aí dos internautas. As fotos foram publicadas com localização em Beverly Hills, e uma das regiões mais luxuosas dos Estados Unidos, onde ele vive atualmente. A repercussão foi imediata, né? Nos comentários, seguidores não economizaram elogios e até brincadeiras. Teve quem destacasse a aparência do cantor e quem aproveitasse para fazer piadas envolvendo o sobrenome do famoso, né? Aos 36 anos, o Mike segue a carreira na música e tem apostado em um estilo pop, bem diferente da fase em que cantava músicas religiosas e participava de programas ligados ao universo gospel. Hoje, afastado da igreja, ele costuma compartilhar momentos da rotina, né, nos Estados Unidos, e frequentemente chama atenção nas redes pelo estilo moderno e pelas publicações provocativas. É, pelo visto, dessa vez o ensaio conseguiu exatamente o que pretendia, né? Virar assunto nas páginas aí e movimentar a internet. Que é isso, rapaz? É desse jeito, né? E o nosso Fofocando, gente, vai ficando por aqui, mas ó, eu volto, se Deus quiser, na segunda-feira aqui na nossa rádio, tá bom? Forte abraço pra você, um beijo, se cuida, juízo, hein, Chuchu? E até segunda, tchau, fui!
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4: 22 horas e 12 minutos.
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2: Olá, chegou a sexta-feira e quando chega o fim de semana, a gente tem aquela sensação de missão cumprida, né? E fica esperando coisas boas, até como recompensa por tudo que fizemos durante a semana. E nada melhor que uma boa programação musical para que nós tenhamos muito mais alegria e energia. A partir de agora, Hora Livre.
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Eu quero agradecer a você, melhor ouvinte do mundo, pela sua audiência e pela sua participação, seu carinho, você que esteve comigo até agora. Muito obrigado, está terminando o nosso programa, mas não se esqueça, a gente vai se encontrar a qualquer momento de novo. Tchau, tchau!

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1: Direto de Mato Grosso, uma notícia que enche de orgulho o pecuarista. A fazenda Militância em Vera alcançou um resultado espetacular com a raça asturiana dos Vales, de origem espanhola. Animais confinados ultrapassaram as 24 arrobas, demonstrando a força da genética europeia e a eficiência zootécnica no clima tropical. Esse feito, que mereceu destaque no giro pelo Brasil, reforça o potencial tecnológico da pecuária mato-grossense, mostrando que a inovação e o capricho na engorda podem levar a uma rentabilidade máxima.
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4: Olá, chegando para você, edição desta sexta-feira do nosso Esporte Agora, com a minha apresentação, locutora Patrícia. E o México divulgou a lista de 26 convocados para a Copa do Mundo de 2026, com destaque para o goleiro Guillermo Ochoa, de 40 anos. Ochoa foi chamado para disputar o sexto Mundial da carreira, marca que o coloca como recordista ao lado de Lionel Messi e Cristiano Ronaldo. O goleiro do AEL Limassol volta a ser a principal referência de experiência do elenco mexicano. A seleção mexicana faz o jogo de abertura do torneio em 11 de junho contra a África do Sul no Estádio Azteca, na Cidade do México. Coreia do Sul e República Tcheca completam o Grupo A.
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5: 23 horas e 19 minutos.
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7: A vida por si só é difícil. E fica mais difícil ainda quando seguimos na direção errada. Uma das incríveis aptidões de Jesus era permanecer concentrado no alvo. A vida dele nunca saiu dos trilhos. Jesus não tinha dinheiro, não tinha computadores, não tinha jatinhos, não tinha um assistente administrativo ou uma equipe de colaboradores. Contudo, ele fez o que muitos não conseguem fazer, porque ele manteve a vida no rumo certo. Quando olhou para o horizonte de seu futuro, Jesus viu muitos alvos, muitas bandeiras tremulando ao vento que ele poderia ter se empenhado em alcançar. Poderia ter sido um revolucionário político, um líder nacional, mas no final escolheu ser o Salvador e salvar almas. Com isso, aprendemos a importância de fitar a vida no bem. Lute por isso, ao final você vai ver que tem tudo a ver. Amém.
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9: Seja muito bem-vindo ao Moment Love. Seja muito bem-vinda também nesta sexta-feira. Hoje, dia 5 de junho de 2026. Por aqui é o Kleber Salles e a partir de agora, nós vamos matar saudade, vamos deixar o sentimento falar mais alto através de belíssimas canções. O coração batendo mais forte com as canções de amor nessa hora especial. Moment Love começa agora, nesta super sexta-feira. Vamos juntos ao som das belíssimas melodias aqui na melhor companhia.

Redbone aqui no nosso Parada Retrô. Come and Get Your Love. As mais românticas você ouve aqui na nossa sexta-feira. E agora tem Can Everybody's Change no Parada Retrô. Mais um tema inesquecível para você.

0: Esse cantor sabe tudo e mais um pouco, hein? Jorge Vercillo, sou fã de Jorge Vercillo, deixando o nosso Moment Love muito mais especial. Endereço. Encerrando o nosso primeiro bloco aqui.
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1: Agora um sucesso do ano de 2018 no nosso Moment Love. Homegrown Pete com Witty Hearts. Seja muito bem-vindo. Este é o Moment Love, o seu momento mais apaixonante do rádio.

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John Legend, aqui no Moment of Love com All of Me. Sucesso de 2013, parece que foi ontem, né, que essa música era lançamento. E agora, vamos voltar ainda mais no tempo com o som de Richie, Menina Veneno, no Moment of Love, dessa super sexta-feira. Viaje nas belíssimas canções. Lembrando que daqui a pouquinho tem a nossa tradução de hoje, hein, com Paulinha Esteves.

0: Shaking Steves aqui no nosso Moment to Love. Give Me Your Heart Tonight. Mais um clássico de 1983, fechando o nosso segundo bloco de hoje. Daqui a pouco eu volto com muito mais e já já também o nosso quadro Love in Word, a nossa tradução de hoje do Moment Love. Fique ligado.
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0: Oi, ouvinte, amigo, amiga, aprenda a compartilhar um amor que vale a pena. Seu nome é Jesus. Está escrito em Romanos 8:28. Todas as coisas contribuem juntamente para o bem daqueles que amam a Deus, daqueles que são chamados por seu decreto. Há algum tempo havia uma canção popular com as seguintes palavras: eu sinto muito, eu nunca lhe prometi um jardim de rosas. Deus certamente criou para o homem um maravilhoso jardim do Éden, um estado de perfeição no qual o homem poderia viver livre de qualquer desejo. Mas o homem pecou contra Deus e ele o removeu do jardim. Contudo, ainda agora, Deus prometeu nos livrar de nossas adversidades. Há duas maneiras de se responder às adversidades. Podemos desistir e ficar deprimidos, ou podemos vencê-las e ficar felizes. O problema com desistir e ficar deprimido é que as adversidades não param e, em vez disso, parecem piorar. Uma das melhores maneiras de vencer a adversidade é louvar a Deus no meio do turbilhão, começar a cantar a Deus ou ler os salmos em voz alta, meditar nas Escrituras, especialmente em passagens como Romanos 8:28-39, que incluem uma segurança maravilhosa. Porque estou certo de que nem a morte, nem a vida, nem os anjos, nem os principados, nem as potestades, nem o presente, nem o porvir, nem a altura, nem a profundidade, nem alguma outra criatura nos poderá separar do amor de Deus que está em Cristo Jesus, nosso Senhor. Lembre-se de que nossa esperança não está baseada em circunstâncias. Nossa esperança está edificada em nada menos que no sangue e na justiça de Jesus. Em Cristo, a rocha sólida, estou firmado. Todo o terreno ao redor é areia movediça. Também como diz a música, se eu nunca tivesse problemas, como saberia que Deus pode resolvê-los? Como saberia o que a fé em Deus pode fazer? É nas adversidades que aprendemos a confiar em Jesus e, através da confiança, vencê-las. Olhe para as adversidades como uma oportunidade de Deus para você crescer na fé e se tornar um servo mais forte. Momento Fé no Criador.
1: Os céus declaram a glória de Deus e o firmamento anuncia a obra das suas mãos.
0: Nosso Deus e Pai, louvamos-te por tua constância, louvamos-te por tua graça e misericórdia, e agradecemos teu amor irrestrito que nos resgatou da morte através da cruz de Cristo. Somente tu és digno de ser louvado, ó Deus. O Senhor é minha esperança e meu cântico, através do precioso nome do seu Filho. Amém.
1: Que privilégio ter a mesma mão que fez o universo e espalhou as estrelas, escrevendo seu nome no livro da vida. Louve a Deus por isso e declare agora Cristo como seu Senhor e Salvador, buscando a partir daqui o perdão e uma vida correta. Deus alegra-se por todo aquele que assim desejar de todo o coração.

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1: Zero hora e 23 minutos.
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4: E as férias começaram no Flamengo com uma pausa para a Copa do Mundo, mas não para todo mundo, ao menos neste primeiro momento. Dois jogadores do Flamengo ainda vivem de longe o sonho da Copa. Pedro e Samuel Lino estavam na pré-lista da seleção e podem ser acionados caso um jogador seja cortado até restarem 24 horas para a estreia do Brasil no Mundial contra Marrocos no dia 13 de junho, às 19 horas, horário de Brasília. Os dois vão para a pausa em alta. Pedro anotou um gol e deu uma assistência durante a vitória por 3-0 sobre o Coritiba no sábado, enquanto Samuel Lino anotou os outros dois tentos flamenguistas e foi o responsável pelo passe que originou o gol do camisa 9.
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6: Esse é o Moment Love com as mais românticas, as mais especiais. Maria Bethânia, eu preciso de você.

Marisa Monte aqui no nosso Moment Love pra você. Calma. E o Pretenders com I Stand By You. E agora tem o som de King Carnes, Beth Dave's Eyes no Moment Love desta super sexta-feira.

0: Luther Vandross e Mariah Carey com Endless Love, fechando o Moment Love desta sexta. Eu sou Kleber Salles e desejo um ótimo fim de semana e deixo aqui o nosso encontro marcado para a semana que vem nós estarmos juntos na segunda-feira aqui neste mesmo horário dentro do Moment Love. Até lá, grande abraço!
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5: José Mourinho está muito perto de voltar ao Real Madrid. O Benfica comunicou oficialmente que Florentino Pérez pagará 15 milhões de euros, cerca de 88 milhões de reais, para contratar o treinador português, caso seja reeleito presidente do clube espanhol nas eleições marcadas para domingo, 7 de junho. O valor corresponde à cláusula de rescisão prevista no contrato de Mourinho com o Benfica. O anúncio reforça que já existe um acordo entre Mourinho e a candidatura de Florentino. Caso a vitória nas urnas seja confirmada, o técnico iniciará sua segunda passagem pelo Real Madrid, onde trabalhou entre 2010 e 2013 e conquistou 3 títulos. A negociação movimenta o futebol europeu e pode render uma quantia milionária aos cofres do Benfica, que já avalia possíveis substitutos para o comando da equipe.
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7: 0h53.
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5: André Jardine não é mais técnico do América do México. O treinador brasileiro e a diretoria do clube decidiram encerrar o vínculo em comum acordo, mesmo com mais um ano de contrato. A saída acontece após a eliminação da equipe para o Pumas nas quartas de final do Campeonato Mexicano, encerrando uma das passagens mais vitoriosas da história recente do clube.
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12: 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Saudades de algo, de um estado, de uma forma de existência que deixou de ter. 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

0: O fim de semana chegou aqui na sua rádio preferida e a partir de agora vou apresentar para você o seu Nostalgia. Com o fim de semana fica maravilhoso. Vamos recordar os bons e velhos tempos, os flashbacks dos anos 90. A partir de agora no seu fim de semana aqui na sua rádio preferida. É o Nostalgia que tá entrando no ar. Então aumenta o volume e vem comigo.
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0: massa.
1: Pete, muito obrigado que você veio.
0: Espero que vocês estejam se

0: Fechando nosso Nostalgia no seu fim de semana, aqui na sua rádio preferida. Que canção maravilhosa, que canção linda que você ouviu aqui no nosso Nostalgia. Aliás, o programa todo apresentou nesse fim de semana um montão de música boa. Obrigado de verdade mesmo pelo carinho. A gente se fala, até a próxima. Tchau, tchau.
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3: Oba! Tô chegando! Sabadabadu, final de semana. Adoro! Todo mundo espera alguma coisa de um sábado à noite. E é bom pra tricotar também, porque o Fofoqueira está no ar, edição desse dia 6 de junho de 2026. Eu sou o Silva Júnior, mas pode me chamar de seu amigo, que é isso que eu sou. E a partir de agora você fica por dentro de tudo que tá dando que falar no mundo dos famosos. Olha, uma experiência com dieta e inteligência artificial chamou atenção nas redes sociais. A influenciadora fitness Emily Souza, de 24 anos, contou que abandonou um cardápio vegano criado com a ajuda do ChatGPT depois de perceber queda na disposição e rendimento dos treinos. Acostumada a usar a inteligência artificial para pesquisas e organização de rotina, Emily decidiu testar se a tecnologia também poderia ajudar na alimentação. O plano parecia fazer sentido e nos primeiros dias ela não notou grandes mudanças, mas a sequência de exercícios, sinais começaram a aparecer. A influenciadora relatou que passou a sentir menos energia na academia e dificuldade para manter o ritmo habitual. Diante disso, decidiu interromper a experiência e voltar para uma alimentação mais alinhada ao próprio corpo. Emily afirmou que não vê o teste como erro, mas como alerta sobre individualidade biológica. Para ela, a tecnologia pode ajudar na busca por informações, mas decisões ligadas à saúde e nutrição precisam considerar necessidades pessoais e acompanhamento profissional. Já já eu volto com mais destaques para você do mundo dos famosos, porque você sabe, eu aumento, mas jamais invento.
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0: Cristo foi crucificado. Ele morreu. Mas então chegou o terceiro dia. Amado ouvinte, você compreende o quão grande é o universo? Muitos astrônomos usam os termos ano-luz e unidade astronômica como se eles fossem compreendidos por todos nós. Mas quantas pessoas realmente sabem o que é um ano-luz? Quantas pessoas totalmente entendem que num ano-luz, a luz iria viajar 12 milhões de quilômetros por hora? Qual é a velocidade máxima do seu carro? 200, 220 quilômetros por hora? Num ano-luz, a luz iria viajar 12 milhões de quilômetros por hora. É muito mais do que o seu carro. Agora, quase todos também já ouviram falar da teoria da relatividade de Einstein, embora muito poucos compreendam. Bem, isso é um pouco complicado demais para se falar aqui. Então vamos simplificar para entender o quão distante está a estrela mais próxima da Terra, fora o Sol. Nossas naves espaciais ou sondas mais rápidas lançadas pela NASA atualmente voam pelo espaço a uma velocidade de cerca de 40 mil quilômetros por hora, que é uma velocidade muito considerável comparada com a velocidade do nosso automóvel aí de passeio. Do lado de fora do Sistema Solar, a nossa estrela mais próxima está no grupo Alpha Centauri, uma pequena estrela conhecida como Próxima Centauri. Está a cerca de 4,2 anos-luz de distância. Mas vamos simplificar. Em relação à velocidade da nossa nave espacial mais rápida, 40 mil quilômetros por hora, levaríamos incríveis 70 mil anos viajando com a nossa nave mais rápida apenas para alcançar a nossa estrela mais próxima. 70 mil anos viajando sem parar a 40 mil quilômetros por hora para chegar à estrela mais próxima do Sol. Será que ela está muito longe? Agora imagine as galáxias mais próximas da nossa galáxia Via Láctea. Isso é apenas um olhar sobre a grandeza do universo e a infinita grandiosidade e inteligência e sabedoria e poder do Criador. O mesmo que fez o universo, fez você e eu. Sinta alegria com isso. Afinal de contas, os céus declaram a glória de Deus. Momento Fé no Criador.
1: Os céus declaram a glória de Deus e o firmamento anuncia a obra das suas mãos.
0: Hoje, Pai querido, nós queremos apenas agradecer, porque dentre tantas criaturas, o Senhor nos fez a sua imagem e semelhança e nós podemos interagir com essa criação maravilhosa, ver em cada ser vivo, em cada planta, em cada animal, em cada irmão, a sua mão, Pai. Obrigado por nos habilitar a compreender, a perceber, a vislumbrar, a se deslumbrar com tantas maravilhas. E o mais importante, saber que nada nesta criação chega perto da sua majestade, ó Deus. Falamos isso através de Jesus Cristo, nosso Senhor.
1: Que privilégio ter a mesma mão que fez o universo e espalhou as estrelas, escrevendo seu nome no livro da vida. Louve a Deus por isso e declare agora Cristo como seu Senhor e Salvador, buscando a partir daqui o perdão e uma vida correta. Deus alegra-se por todo aquele que assim desejar de todo o coração.

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0: 3 horas e 23 minutos.
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3: Olá, minha gente, ótima segundona pra você aí, tá tudo beleza, tudo certo? Eu sou Kleber Salles e estamos chegando com mais uma edição aqui do nosso Parada Retro. As mais tocadas de todos os tempos, você curte agora aqui no nosso Parada Retro, né? As melhores dos anos 70, 80, 90, 2000 e por aí vai nessa segundona. Hoje dia 8 de junho de 2026 e vamos lá, né? Vamos curtir uma hora de recordações pra você aqui, ó, pra gente abrir o nosso Parada Retro, clássico de 83, David Bowie, Let's Dance, Let's Dance. Ótima segunda!

Roy Orbison, You Got It. É uma das minhas preferidas, sem dúvida. Demais esse som, hein? You Got It. E agora vamos pro ano de 2002. Essa aqui marcou muito. Eu lembro dessa música quando eu comecei no rádio, rapaz. Essa tem boas lembranças desse baita som do Jorge Versilo, que nem maré. Dá nem pra acreditar que essa música já faz um tempão, né? Faz um tempão que já é sucesso.

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1: Wish You on a Star com Red Crawford aqui no nosso Parada Retrô, fechando o primeiro bloco de hoje, uma versão bem dançante aí da música da The Converse Girls, né?
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4: 3:53.
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1: Já estamos de volta aqui no Parada Retrô de hoje e deixando aí o nosso abraço, né, para você que tá ligado, curtindo essa hora bacana de músicas boas, né? Só musicão rolando por aqui no nosso Parada Retrô. Para abrir esse bloco tem a voz potente, essa voz maravilhosa, uma voz clássica dos anos 90, e a gente traz agora para você aqui no Parada Retrô desta segundona, Toni Braxton, I Don't Want You.

Don't Let the Sun, aqui no nosso Parada Retrô. Don't Let the Sun Go Down. Demais, hein? Super clássico do George Michael e Elton John ao vivo. Um super encontro aí de grandes astros da música pop, né? Paul Anka. Hold Mouth, The Morning Comes.

0: Foreigner aqui no nosso Parada Retrô, com Waiting for a Girl Like You. Super clássico, hein? Sonzeira, viu? São as melhores músicas que marcaram gerações e que até hoje batem forte aí no nosso coração, hein? A gente volta amanhã com mais uma edição do Parada Retrô aqui no seu rádio. Eu sou Kleber Salles e amanhã a gente volta ao passado novamente, né? Aqui na melhor companhia do rádio. Até lá!
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1: Quatro horas e 34 minutos.
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4: Um episódio inusitado marcou os bastidores da etapa de El Salvador da WSL. O australiano Ethan Ewing, um dos principais rivais de Gabriel Medina no circuito mundial, foi expulso do mar por surfistas locais após pegar uma onda considerada reservada a um atleta da região. A atitude gerou discussão entre competidores e moradores, já que o respeito à prioridade e às regras não escritas do surf local costuma ser levado muito a sério. Segundo relatos, a situação provocou um clima de tensão na água e terminou com a retirada do australiano da área para evitar que o problema aumentasse. Casos como esse são raros em competições de alto nível, mas mostram a importância da convivência entre atletas profissionais e comunidades locais que utilizam as praias diariamente. A repercussão foi grande entre fãs e especialistas do surf, especialmente porque Ethan Ewing é um dos nomes mais fortes da atual geração e frequentemente aparece entre os adversários diretos de Gabriel Medina na disputa por títulos. O episódio acabou chamando mais atenção quanto às próprias baterias da etapa salvadorenha.
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12: E é isso, meu Brasil, vamos, que o seu Pop Play está no ar com mais uma edição. Comigo, seu locutor Douglas Santos, o locutor mais top do Brasil. Vamos juntos curtir o melhor do pop, porque o Pop Play está no ar nesta segunda-feira. Prometendo trazer aí, ó, o programa mais top do seu rádio. Aumenta o volume, Pop Play está no ar.

0: Aqui é o Douglas Santos, o seu locutor. Chegou o momento, chegou a hora do nosso show do intervalo. E daqui a pouquinho tem muito mais Pop Play pra você. Volto já.
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3: Olha que tô de volta com o seu Pop Play. Mais um sucesso chegando pra gente curtir junto. Aumenta o volume.
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1: E é isso, gente boa, gente querida. Muito obrigado por sua audiência. Você que curtiu a nossa programação aqui, ó, do início ao fim. Que nosso Deus, nosso Pai abençoe a sua vida sempre. Amanhã quero sim a sua conexão aqui na nossa programação. Fiquem todos com Deus e pensamento positivo sempre. Tudo vai dar certo, tudo já deu certo. Tchau, tchau. Beijo no seu coração e até a próxima edição. Fui!
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3: Neymar decidiu entrar no clima da Copa do Mundo e apareceu com um novo visual às vésperas da estreia da seleção brasileira. O camisa 10 deixou os cabelos mais loiras e resgatou um penteado semelhante ao que usou durante a Copa de 2018, quando defendia o Paris Saint-Germain. A mudança foi revelada nas redes sociais por seu cabeleireiro e rapidamente chamou a atenção dos torcedores. Mesmo afastado dos treinamentos com bola por causa de uma lesão na panturrilha, Neymar segue em recuperação e mantém a expectativa de ficar à disposição da seleção durante o Mundial. Enquanto os companheiros disputavam o amistoso contra o Egito, o atacante permaneceu em Nova Jersey, realizando tratamento fisioterápico. Como costuma acontecer em anos de Copa, o novo corte de Neymar virou assunto nas redes sociais. Muitos torcedores elogiaram o visual, enquanto outros fizeram brincadeiras com a mudança. O fato é que, mais uma vez, o craque conseguiu atrair os holofotes mesmo longe dos gramados e segue sendo um dos nomes mais comentados do torneio.
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Gabriela Rocha. A passarela é toda sua, né?

Toda vez que nós levantamos as nossas mãos aos céus e nós gritamos Maranata, nós estamos dizendo: ora vem,

vida. Irmãos, está nítido, os nossos olhos estão vendo Deus preparando a noiva para o filho chegar. 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

pessoa que está ao seu lado aí. Olha para ela e fala: meu irmão. Mais alto, meu irmão. Ninguém pode parar a igreja do Senhor. Olha para ela e fala: eu preciso de você. Você precisa de mim. E nós precisamos de Cristo. Diga para ela aí: meu irmão, agora esse chão vai estremecer. Fala aí: agora eu quero te convidar a pisotearmos o inferno juntos. Você está preparado?

0: estamos comprometidos aí em guiá-los nessa jornada, hein? Em breve, mais louvores aí que elevam o espírito e fortalecem a sua fé.
1: Horas e 50 minutos.
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4: O pai de Isabel Veloso voltou a se manifestar nas redes sociais e chamou atenção após uma publicação que muitos internautas interpretaram como indireta ao ex-genro, Lucas Borbas. Isso aconteceu logo depois de o viúvo assumir um novo relacionamento. Pouco mais de 3 meses

após a morte da influenciadora. Na mensagem, o pai relembrou a filha com um texto emocionado, destacando que o amor dela foi único e que existem pessoas que não podem ser substituídas. A publicação rapidamente repercutiu nas redes sociais, com seguidores apontando que o desabafo teria relação direta com a nova fase da vida do ex-genro. Enquanto isso, Lucas segue defendendo sua decisão de seguir em frente, afirmando que cada pessoa vive o luto de forma diferente. O caso reacendeu o debate na internet sobre tempo de luto, respeito e recomeço após perda.

Estamos de volta aqui para mais momento de adoração e comunhão através da música. Inspirador, revigorante, cheio de significado. Assim é cada momento aqui no nosso É Para Adorar.

Você que tá aí ouvindo, mais um momento de adoração aqui no nosso programa É Para Adorar. Prepare-se para se conectar com o divino através da música que toca o seu coração, hein? Já já a gente volta, hein?

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1: Muito bem, voltamos com o nosso Fofoqueira. Um ótimo início de semana pra você. Gente, fofoquinha, vou desfilando meu veneno sobre a lindíssima Camila Queiroz e também o maridão, o Kleber Toledo, que encontraram os fãs ao compartilhar registros da primeira viagem internacional em família com a filha Clara, de 5 meses. O casal levou a bebê para Orlando, nos Estados Unidos, com passagens por parques como a Disney e a Universal Studios. Claro, nas fotos, os atores apareceram sorridentes com a filha nos braços, em clima de alegria e emoção. Em uma das legendas, Camila falou sobre construir histórias que um dia serão contadas para Clara com amor e carinho. Em outra publicação, destacou que sonhos podem virar realidade. A reação nas redes sociais foi imediata. Seguidores elogiaram a família e se derreteram pela bebezinha. Chamada de bonequinha, a princesa por muitos internautas ficaram ali, ó, só bajulando. A semelhança de Clara com Kleber também voltou a chamar atenção, com fãs brincando que a menina é a cara do pai. Clara nasceu em 12 de dezembro de 2025 e transformou a rotina do casal. Juntos desde 2016 e casado desde 2018, na viagem a família ficou hospedada em uma mansão de luxo em Celebration, na Flórida. O registro marcou uma fase feliz para os três juntos. Daqui a pouco eu volto desfilando meu veneno aqui no Fofoqueira com o último assunto de hoje.
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1: Legal, turma! Estamos de volta agora com o último bloco de hoje do Fofoqueira. Olha, boatos espalhados nas redes sociais causaram prejuízo real para a influenciadora Jéssica de Paula. Ela afirmou que foi apontada injustamente como suposto pivô do término entre Vini Júnior e Virgínia Fonseca e decidiu relatar os impactos que a situação trouxe para sua vida. A modelo contou que sofreu ataques virtuais, teve o perfil do Instagram hackeado e perdeu acesso ao principal canal de trabalho. Sem conseguir publicar campanhas contratadas, viu parcerias serem canceladas e calcula prejuízo de R$180 mil. Jéssica também relatou medo, ansiedade e forte desgaste emocional e durante uma viagem internacional decidiu voltar ao Brasil antes do previsto para lidar com a crise. Ela disse que se sentiu condenada por uma história que, segundo seu relato, nunca teve relação com a sua vida. A repercussão também atingiu Bruna Pinheiro, que contou ter recebido ameaças contra familiares e contra a própria integridade física. As duas já acionaram advogados para identificar os responsáveis. O caso alerta para os danos que rumores e ataques virtuais causam fora da internet. Eu aumento, mas jamais invento. E o Fofoqueira de hoje vai ficando por aqui. Eu sou o Silva Júnior e amanhã volto com você. Grande abraço, ótima semana e até amanhã, turma!
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7: O técnico da seleção inglesa, Thomas Tuchel, fez duras críticas à atuação de seus jogadores após a vitória por 1 a 0 sobre a Nova Zelândia, no último amistoso antes da Copa do Mundo. Mesmo com o resultado positivo, o treinador afirmou que não ficou satisfeito com o desempenho da equipe, especialmente no primeiro tempo, classificando a atuação como freestyle demais. Segundo Tuchel, os jogadores deixaram de cumprir as funções e posicionamentos trabalhados nos treinamentos, o que acabou prejudicando a organização da equipe. O treinador reclamou da falta de disciplina tática, do excesso de bolas longas e das tentativas de cruzamentos e chutes de longa distância, algo que, segundo ele, não fazia parte do plano de jogo preparado para a partida. Apesar das críticas, Tuchel elogiou a melhora apresentada pela Inglaterra no segundo tempo e destacou a entrada de Jude Bellingham, que deu mais intensidade ao time. A Inglaterra ainda fará um último amistoso antes da estreia na Copa do Mundo, quando enfrentará a Costa Rica, buscando corrigir os problemas apontados pelo treinador.
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0: glorifique o nome do Senhor. Deus abençoe.
1: Obrigado, Sara. Deus abençoe.
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0: Com gratidão e referência, despedimos aqui de você nesse momento. Mas fica tranquilo, em breve estaremos de volta aí com mais um programa Para Adorar. Que a paz aí encontre você e permaneça sempre com você. Até breve, pessoal.
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4: Hoje nós vamos aprender a fazer aveia dormida. Anote os ingredientes. Meia xícara de aveia. Pode ser em flocos grandes ou finos. Uma xícara de leite. Uma colher de chia. Mirtilos ou morangos ou outra fruta de sua preferência. Duas castanhas do Pará picadas ou amêndoa. Uma xícara sopa de mel. Para o preparo, misture a aveia, o leite e a chia. Divida em duas taças de sobremesa e leve à geladeira de um dia para o outro. No dia seguinte, coloque o mel, mirtilos e a castanha. Mexa e pronto! Super fácil e super delicioso! O bom é que você pode variar as frutas, as castanhas, assim você não enjoa e pode se deliciar sempre com esta receita, que pode ser servida quente ou geladinha. Você que escolhe.
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8: Fala aí, gente boa! Bora começar a semana, segundona! E a nossa programação tá entrando no ar a partir de agora com as 15 mais tocadas do dia. As 15 melhores pra você, ouvinte número 1 do rádio, o melhor ouvinte do mundo, aqui na sua rádio. Eu sou Ricardo Oliveira e tô com você, vem com a gente!
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0: Obrigada, Sol.
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0: Hoje não.
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2: Fala, gente! Tudo bem? Como é que vocês passaram? Tudo já? Tudo beleza? Com licença, a gente tá chegando aqui na nossa rádio preferida. Maravilha de programação, né, Chuchu? Tudo bem com você? Coisa boa, hoje é segundona. Pois é, dia 8 de junho de 2026. Eu tô aqui pra trazer notícias do mundo dos famosos, né? A gente vai saber o que tá rolando aí com essa turma, né, danadinho, danadinha? Bom, a primeira de hoje é sobre a Copa do Mundo e o jogador Vini Júnior. Faltando poucos dias aí pro início da Copa, uma decisão envolvendo o Vini está dando o que falar nos bastidores da seleção, viu, gente? Segundo informações do jornal Extra, o craque teria pedido que sua mãe, a Fernanda Cristina, evitasse conceder entrevistas durante o Mundial. A medida seria uma forma de blindar o jogador de novas polêmicas, principalmente após toda a repercussão envolvendo o fim do suposto relacionamento com a Virgínia Fonseca. Nos últimos dias, o nome da mãe do Vini acabou entrando na fofoca depois que ela curtiu um comentário considerado crítico à influenciadora. A atitude gerou uma enxurrada de reações nas redes sociais e fez com que Fernanda restringisse os comentários em suas publicações. Para completar, o carnavalesco Milton Cunha afirmou durante uma cobertura esportiva que a mãe do jogador não seria favorável ao relacionamento entre Vini e Virgínia, aumentando ainda mais os rumores. No último fim de semana, Fernanda chegou a ser abordada por jornalistas, mas preferiu não comentar sobre a vida pessoal do filho, falando apenas sobre a expectativa para a Copa do Mundo. Coincidência ou não, a internet está se perguntando, será que a suposta proibição já estava valendo? Uma coisa é certa, né, gente? Enquanto a bola não rola, o nome do Vini continua rendendo assunto fora dos gramados. E ele tem que ser muito profissional e firme para não interferir no seu trabalho perante a seleção brasileira, né? É desse jeito. E o nosso Fofocando volta daqui a pouquinho, já com a segunda de hoje, para falar da rainha dos baixinhos, a Xuxa Meneghel. Pois é, gente, que babado, hein? Ela tá enfrentando uma situação aí nada agradável, fora dos holofotes, na justiça. E eu vou contar pra você daqui a pouquinho tudo o que aconteceu e todos os detalhes, tá bom? Continue com a gente aqui na melhor programação do Brasil e até daqui a pouco.
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3: 7:02.
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5: 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Aumenta o volume aí.

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0: edição desta segunda-feira das 15 mais tocadas da nossa programação, viu? Foi muito bom estar com você. Obrigado aí pela companhia, o carinho e até a próxima.
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2: Fala, gente! Tudo bem aí, Chuchu? Como é que você tá? Tudo jóia? Tudo beleza? Que coisa boa, hein? Hoje é segunda-feira, né? Dia 8 de junho de 2026. Muito prazer, eu sou o Cauê. E a gente tá aqui pra contar pra vocês notícias do mundo dos famosos. A segunda de hoje é sobre a rainha dos baixinhos, gente, a Xuxa Meneghel. Pois ela tá enfrentando uma situação nada agradável fora dos holofotes. A apresentadora decidiu acionar a justiça após descobrir que sua imagem teria sido utilizada sem autorização em uma propaganda na internet. Segundo informações divulgadas pelo jornal O Globo, o conteúdo teria sido criado com tecnologia conhecida como deepfake, que usa inteligência artificial para simular imagem e voz de uma pessoa em vídeos ou anúncios. De acordo com a ação judicial, o material fazia, na verdade, parecer que Xuxa estava participando de uma campanha publicitária ligada ao uso de inteligência artificial para vendas. A apresentadora, porém, afirma que nunca autorizou o uso de sua imagem e que não possui qualquer vínculo com o serviço divulgado. Por causa da situação, a Rainha dos Baixinhos entrou com um processo contra uma empresa responsável pela campanha e está pedindo uma indenização de R$100 mil por danos causados pelo uso indevido da sua imagem. Até então, o caso segue sendo analisado na Justiça do Rio de Janeiro. Enquanto isso, o episódio acende mais uma vez aí o alerta sobre os riscos do uso da inteligência artificial para criar conteúdos falsos envolvendo personalidades famosas. Que coisa, né, gente? Tem que tomar cuidado, hein? Senão, inventa mesmo, o negócio vem que vem. É, não é fácil, não. E o nosso Fofocando volta daqui a pouquinho, já com a última de hoje, para falar para vocês sobre a Gretchen. Gente, a Gretchen. Ela voltou a chamar a atenção nas redes sociais depois de dizer que pode ter sido influenciada por extraterrestres na sua gravidez em 1959. Olha, daqui a pouquinho eu vou contar essa história para vocês. Continuem aqui na melhor programação do Brasil e até daqui a pouco.
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0: Animedes.
1: Esqueça tudo, pagode de qualidade.
0: Que coisa linda, hein?
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3: Vamos lá, vamos, vamos, hein? Tá começando o programa que você ouve e curte.
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3: Vamos lá então, turma, nessa segundona, chegando mais uma semana abençoada. Diego Ferrari com você, você e eu nessa sintonia gostosa, que é o Chega Junto, hein? Já aumenta o som.
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0: Chega junto, uma sequência melhor do que a outra. Daqui a pouco tem mais, não sai daí!
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3: do dia. Esse é mais um versículo do dia. Que o nosso Deus venha preencher o seu coração. Cada um contribua segundo propôs no seu coração, não com tristeza ou por necessidade, porque Deus ama o que dá com alegria. 2 Coríntios 9, 7.
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4: Bebê, vamos relembrar aquela saudade nossa? 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

0: 7:53.
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0: Isso é Chega Junto, minha gente! É só sucesso pra você! Não toque no seu rádio, a gente volta já depois do intervalo!
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0: Aumenta aí o volume que o Chega Junto já está no ar, levando muita alegria pra você. Aumenta o som!
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0: Que viagem! Que viagem, gente. Obrigado.
1: Essas e outras, a gente encerra a edição dessa segunda-feira do Chega Junto, hein? Fica triste não. A gente volta amanhã na terça-feira.
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4: Fala, gente! Tudo bem aí? Como é que vocês estão, Xuxu? Flor do dia, tudo jóia? Bora? Hoje já é segunda-feira, né? Pois é, hoje é dia 8 de junho de 2026. A gente tá aqui pra contar pra vocês aí os destaques do mundo dos famosos, né, gente? Vamos lá pra última de hoje, que é sobre a Gretchen. Se você acha que já ouviu de tudo no mundo dos famosos, então prepare-se pra essa, tá? A Gretchen voltou a chamar atenção nas redes sociais ao afirmar que pode ter sido influenciada por extraterrestres ainda durante a gravidez de sua mãe em 1959. A cantora contou que há muitos anos a sua família possuía um livro que dizia que algumas gestantes daquela época teriam recebido influência de seres de outro planeta, o que teria resultado em crianças com habilidades especiais. Bom, segundo Gretchen, ela acredita que herdou algumas dessas características. A principal seria uma capacidade de cicatrização muito acima do normal. A artista, gente, afirmou que médicos já ficaram impressionados com a rapidez da sua recuperação após procedimentos estéticos ou até pela ausência, né, de cicatrizes após cesarianas. Além disso, a cantora diz possuir o olfato extremamente apurado e uma audição tão sensível que consegue perceber sons que outras pessoas não escutam. Gretchen ainda revelou que às vezes houve um ruído agudo que associa a presença de extraterrestres. É mole? Bom, a rainha, eterna rainha do rebolado, fez questão de afirmar que não está inventando a história para chamar atenção e garantiu que fala sobre o assunto há muitos anos. Verdade ou não, né? A declaração da Gretchen virou um assunto nas redes e deixou os internautas aí divididos entre curiosidade e incredulidade. E você? Você vai em qual, hein? Conta aí que eu quero saber, tá bom? E assim, ponto final, né, gente? O nosso Fofocando de hoje, nós vamos ficando por aqui com notícias aí do mundo dos famosos, prometendo voltar amanhã, tá bom? Aqui na nossa rádio preferida. Forte abraço pra você, beijo, se cuida e até lá, tchau!
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5: 8:29
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2: Hora Livre é a melhor programação e uma maneira de você começar bem a semana. Uma excelente segunda-feira para você. A partir de agora é comigo, Ronan Oliveira, na sua rádio.
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2: Ah, quando começa é tão gostoso. Eu não queria ir embora, viu? Mas a gente vai se encontrar de novo logo logo. Muito obrigado pela sua audiência, pelo seu carinho, pela sua energia boa. Valeu demais da conta. Até a próxima.

O governo brasileiro intensifica esforços para negociar um acordo tarifário com os Estados Unidos, buscando evitar a imposição de uma tarifa adicional de 25% sobre parte das importações brasileiras. A recomendação, feita pelo Escritório do Representante Comercial dos Estados Unidos, o STR, é resultado de uma investigação que alega práticas comerciais desleais por parte do Brasil, incluindo ataques ao PIX para favorecer empresas de pagamento americanas. Brasília rebate os argumentos, classificando-os como ilegítimos e uma tentativa de ingerência em assuntos internos, além de expressar preocupação com o protecionismo comercial unilateral de Washington. O prazo para fechar um acordo tarifário é 15 de julho, com negociadores brasileiros buscando mais tempo para evitar a sobretaxa.

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1: Segunda-feira, 8 de junho de 2026, está no ar mais uma edição do nosso Repórter Destaque. Eu sou Kleber Salles e a partir de agora você vai ficar muito bem informado com as principais notícias do Brasil e do mundo. A chamada geração prateada deve transformar completamente o mercado de saúde no Brasil nas próximas décadas. Um estudo da Data 8 projeta que, em até 2044, pessoas com 50 anos ou mais serão responsáveis por metade de todo o consumo das famílias brasileiras com produtos e serviços ligados à saúde. Hoje, os brasileiros acima dos 50 anos representam cerca de 27% da população, mas já concentram 35% dos gastos com medicamentos, planos de saúde, suplementos e serviços médicos. Segundo o levantamento Mercado Prateado, consumo dos brasileiros 50 mais e projeções, o consumo deve atingir R$ 559 bilhões em 2044, dentro de um mercado total estimado em R$ 1,1 trilhão. O avanço acompanha o envelhecimento acelerado da população. Em 2024, o país tinha cerca de 59 milhões de pessoas acima dos 50 anos. Em 2044, a projeção é que esse número chegue a 92 milhões, representando aproximadamente 40% da população total. O estudo aponta que esse movimento deve impactar diretamente áreas como saúde, alimentação, turismo, tecnologia, bem-estar e qualidade de vida. Eu sou Kleber Salles e volto daqui a pouco com mais informações. Fique ligado.
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2: 9 horas e 26 minutos.
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5: Você sabia que o rato canguru, habitante do deserto, nunca bebe água propriamente dita? Ele mantém-se hidratado retirando líquido do seu próprio alimento. Então, nunca passa sede.
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7: Oi, gente! Vai começar o Super 10. As 10 mais tocadas em todo o Brasil. As 10 da programação. E aí, como você está? Está preparado? Vem comigo! Está no ar o Super 10!
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1: Você acredita que eu já passei por isso algumas vezes? Todo mundo já passou por essa história. Dessa história.
2: Que prédio, né?

0: Black. Sensacional. Quem gostou faz barulho aí, bebezada.
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2: Maravilha, que bom estar aqui contigo. Já já volto com mais Super 10 pra você.
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3: 9 horas e 38 minutos.
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4: As últimas do esporte você confere aqui no nosso Radar Esportivo. Eu sou Kleber Salles. Segunda-feira, hoje 8 de junho de 2026. Rapaz, e mais um jogador infelizmente cortado, né? A seleção brasileira perdeu mais um jogador às vésperas da Copa do Mundo de 2026. O lateral Wesley foi cortado após sofrer uma lesão muscular no adutor da coxa esquerda durante o amistoso contra o Egito. Exames realizados pela comissão médica da CBF confirmaram a contusão, encerrando a participação do atleta no Mundial. Para a vaga, o técnico Carlo Ancelotti convocou o meio-campista Ederson, da Atalanta, que está próximo de acertar a sua transferência para o Manchester United. Wesley deixou o campo ainda no primeiro tempo da partida, visivelmente emocionado, e agora desfalca o Brasil na busca pelo hexacampeonato. A pena, né, gente? Que chato para ir pro lateral Wesley, né? Poxa vida, a gente só tem a lamentar aí, viu? Mas, né, faz parte aí do jogo, não pode desanimar, né? Triste mesmo, imagina a frustração, né? E sucesso aí pro Ederson, né? Que vai se integrar aí ao time ainda hoje. Eu sou Kleber Salles e volto daqui a pouco, hein? Fique ligado!
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7: Fala, gente! Tudo bem, Xuxuzinho? A gente tá de volta, delícia! De quarta-feira, meio de semana, hoje dia 22 de abril de 2026. Vamos lá pra nossa última de hoje, que é mais um capítulo envolvendo investigação, dinheiro alto e nome de famoso no meio, tá? A influenciadora Adeolane Bezerra veio a público pra explicar um depósito bem generoso que ela recebeu do cantor MC Ryan SP. Valor que entrou no radar da Polícia Federal, gente. Ela recebeu R$430 mil, quase meio milhão. A Deolane, segundo ela, a história é simples, né? Ela afirmou que o dinheiro tem origem na venda de um carro. De acordo com o relato, houve uma negociação onde ela vendeu o veículo, recebeu outro carro mais barato na troca e o restante do valor foi depositado na conta dela. Ela ainda apresentou prints, contratos e documentos, reforçando que todas as movimentações são legais e declaradas. Mas ó, o caso não para por aí não. A movimentação chamou atenção porque, segundo a investigação, a influenciadora teria movimentado cerca de R$5.300.000 em apenas 47 dias, o que aumentou o interesse das autoridades no caso. Além disso, esse depósito específico aparece dentro de uma investigação maior que apura uma possível esquema, né? Um possível esquema de lavagem de dinheiro envolvendo artistas. Mesmo com toda a repercussão, Deolane nega qualquer irregularidade e afirma que tudo tem comprovação legal. Rapaz, imagina, hein? 5 milhões em 47 dias. É, pois é, hein? É dinheiro, né, gente? Que coisa. E o nosso Fofocando fica por aqui. Ó, eu volto, viu? Prometo voltar amanhã, quinta-feira, aqui na nossa rádio preferida. Um forte abraço pra você, um beijo, se cuida, juízo, hein, chuchuzinho? E a gente se fala amanhã, se Deus quiser. Tchau, fui!
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2: Oi, gente, estamos de volta com Super 10. Aumenta o som e confira mais uma super sequência.
1: Sexta posição.

0: Super 10. Muito bom estar contigo. Voltaremos no próximo programa. Beijos e até lá.
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2: 10 horas e 2 minutos.
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5: Você sabia que 75% do nosso corpo é formado por líquidos? E quando dormimos, ocorre uma redistribuição e a cabeça recebe uma parte maior da água do que o resto do corpo. É por isso que depois de uma boa noite de sono, acordamos com os olhos inchados. Durante o dia, os líquidos do nosso corpo tendem a se acumular nas pernas, graças à famosa força da gravidade.
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Oi, ouvinte, amigo, amiga, aprenda a compartilhar um amor que vale a pena. Seu nome é Jesus. Está escrito em Romanos 8:28. Todas as coisas contribuem juntamente para o bem daqueles que amam a Deus, daqueles que são chamados por seu decreto. Há algum tempo havia uma canção popular com as seguintes palavras: eu sinto muito, eu nunca lhe prometi um jardim de rosas. Deus certamente criou para o homem um maravilhoso jardim do Éden, um estado de perfeição no qual o homem poderia viver livre de qualquer desejo. Mas o homem pecou contra Deus e ele o removeu do jardim. Contudo, ainda agora, Deus prometeu nos livrar de nossas adversidades.

0: Há duas maneiras de se responder às adversidades. Podemos desistir e ficar deprimidos, ou podemos vencê-las e ficar felizes. O problema com desistir e ficar deprimido é que as adversidades não param e, em vez disso, parecem piorar. Uma das melhores maneiras de vencer a adversidade é louvar a Deus no meio do turbilhão, começar a cantar a Deus ou ler os salmos em voz alta, meditar nas Escrituras, especialmente em passagens como Romanos 8, 28, 39, que incluem uma segurança maravilhosa. Porque estou certo de que nem a morte, nem a vida, nem os anjos, nem os principados, nem as potestades, nem o presente, nem o porvir, nem a altura, nem a profundidade, nem alguma outra criatura nos poderá separar do amor de Deus que está em Cristo Jesus, nosso Senhor. Lembre-se de que nossa esperança não está baseada em circunstâncias. Nossa esperança está edificada em nada menos que no sangue e na justiça de Jesus. Em Cristo, a rocha sólida, estou firmado. Todo o terreno ao redor é areia movediça. Também como diz a música, se eu nunca tivesse problemas, como saberia que Deus pode resolvê-los? Como saberia o que a fé em Deus pode fazer? É nas adversidades que aprendemos a confiar em Jesus e, através da confiança, vencê-las. Olhe para as adversidades como uma oportunidade de Deus para você crescer na fé e se tornar um servo mais forte.
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2: Os céus declaram a glória de Deus e o firmamento anuncia a obra das suas mãos.
0: Nosso Deus e Pai, louvamos-te por tua constância, louvamos-te por tua graça e misericórdia, e agradecemos teu amor irrestrito que nos resgatou da morte através da cruz de Cristo. Somente tu és digno de ser louvado, ó Deus. O Senhor é minha esperança e meu cântico, através do precioso nome do seu Filho. Amém.
2: Que privilégio ter a mesma mão que fez o universo e espalhou as estrelas, escrevendo seu nome no livro da vida. Louve a Deus por isso e declare agora Cristo como seu Senhor e Salvador, buscando a partir daqui o perdão e uma vida correta. Deus alegra-se por todo aquele que assim desejar de todo o coração.

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2: Você sabia que a galinha consegue voar? Mas são voos rasantes e curtos, até um máximo de 10 metros. Isso porque a galinha não tem muito desenvolvidos os ossos pneumáticos, os sacos aéreos e a musculatura peitoral e das asas.
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OpenAI está preparando a maior reformulação do ChatGPT desde seu lançamento, visando transformá-lo em um super app que combine ferramentas de programação e agentes de inteligência artificial. A empresa, avaliada em US$ 850 bilhões, busca novos motores de crescimento antes de sua planejada listagem na bolsa ainda este ano. As mudanças refletem a crescente convicção de que o futuro da IA reside em agentes que realizam tarefas para os usuários e não apenas em chatbots que respondem a perguntas. O produto de programação da OpenAI, Codex, ganhará maior destaque e recursos na nova estratégia.

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2: Fala aí, gente boa! Bora começar a semana, segundona! E a nossa programação tá entrando no ar a partir de agora com as 15 mais tocadas do dia. As 15 melhores pra você, ouvinte número 1 do rádio, o melhor ouvinte do mundo, aqui na sua rádio. Eu sou Ricardo Oliveira e tô com você, vem com a gente!
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0: experiência bem legal, bem bacana, né? Aqui na sua rádio preferida das 15 mais tocadas. Vou ali tomar uma água, dar uma refrescadinha na garganta. Daqui a pouquinho a gente tá de volta. Tem as 15 mais.
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0: 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Voltamos aqui na sua rádio com as 15 mais tocadas da nossa programação. Aumenta o volume aí.

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edição desta segunda-feira das 15 mais tocadas da nossa programação, viu? Foi muito bom estar com você. Obrigado aí pela companhia, o carinho e até a próxima.

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0: Que coisa linda, hein?
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3: De volta no seu rádio e ainda falando do corte de Wesley da Copa do Mundo de 2026, após sofrer uma lesão no músculo adutor da coxa esquerda no amistoso contra o Egito, relembrou outros casos marcantes de jogadores brasileiros que perderam o Mundial às vésperas da competição. Ao longo da história, nomes como Tesourinha de 1950, o Careca em 1982, o Moser e Ricardo Gomes de 1994, Emerson em 2002, o Edmilson em 2006 e Daniel Alves em 2018 também foram cortados por lesão pouco antes da Copa. Além deles, craques como Romário ficaram fora de mundiais em decisões que geraram grande polêmica. Para substituir o Wesley, a CBF convocou o volante Ederson da Atalanta, que se juntará ao grupo nos Estados Unidos na busca pelo hexacampeonato. Eu sou Kleber Salles e tudo sobre a seleção brasileira a gente vai trazendo aqui na nossa programação. E daqui a pouco eu volto com mais esporte no seu rádio.
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5: 11 horas e 52 minutos.
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0: E aí, cheguei! Tá começando agora o Music Pop aqui pela sua melhor rádio comigo, Bia Ipsen. A partir de agora, são as melhores do pop pra você aqui no seu radinho, através da sua internet também. Trazendo sempre lançamentos e muito mais pra você ficar por dentro aí de tudo que tá rolando no mundo da música pop. Hoje, segunda

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1: Você curtindo as melhores músicas do pop atual aqui com a gente na sua rádio favorita e daqui a pouquinho tem mais Music Pop.
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3: Bebê, vamos relembrar aquela saudade nossa. 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
3: Por que não dói cortar o cabelo? Porque o fio tem duas partes, raiz e haste. A raiz está dentro da pele e é responsável pelo seu crescimento. As células novas empurram as velhas pra cima. Assim, elas vão se transformando em hastes já mortas. Quando você depila arrancando o pelo, dói. Porque você tira a raiz que está viva. Agora, quando corta, está cortando células mortas.
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2: Olá, como você tá? Tudo bem por aí? Começa agora o Nitro Music aqui pela sua melhor rádio. Eu sou Bia Ibsen e nós ficaremos juntos por uma hora conferindo só as melhores aí do flashback. Afinal, como eu sempre digo, relembrar é viver e aqui você relembra as melhores.
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O presidente Luiz Inácio Lula da Silva intensificou a agenda de anúncios, lançamentos, inaugurações e entregas de seu governo, com a proximidade das eleições de 2026, nas quais concorrerá a mais um mandato. Até maio, o petista concentrou esses atos em São Paulo, Rio de Janeiro e Amazonas. A estratégia busca casar a agenda de inaugurações com as necessidades da pré-campanha, especialmente em estados eleitoralmente importantes. Houve um salto no número de eventos em maio, com o presidente verbalizando a intenção de acelerar as entregas.

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2: Olá, chegando para você mais um Esporte Agora com a minha apresentação, locutora Patrícia. E embora as pausas para a hidratação não sejam novidade no futebol, a FIFA anunciou que todos os jogos da Copa de 2026 terão duas pausas programadas, independentemente das condições climáticas. Os árbitros deverão interromper as partidas aos 22 minutos de cada tempo para que os jogadores se reidratem. Antes, as pausas só eram obrigatórias aos 30 minutos, quando a temperatura no início do jogo ultrapassava 31 graus Celsius. A mudança ocorre devido a preocupações com altas temperaturas esperadas em algumas cidades sede, como aconteceu no Mundial de Clubes.
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2: É isso aí, gente. Voltamos com mais um Music Pop por aqui, trazendo só o melhor do pop atual pra você. Só música boa. É isso que a gente gosta, né? Bora então com mais uma.

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1: Agora eu vi aí sem bom indo nessa. Obrigada pela companhia, obrigada pela audiência. E amanhã tem mais, hein? Beijo pra você, te espero. Fica com Deus, aquele abraço, tchau, tchau.
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2: E nesta Copa, as grandes distâncias envolvidas tornam as viagens caras até mesmo para torcedores dos Estados Unidos. Os locais mais distantes entre si são Vancouver e Miami, 4.507 quilômetros. Não é a primeira vez que uma Copa do Mundo ocorre em uma área geográfica tão ampla, mas as distâncias que equipes e torcedores terão de percorrer em 2026 serão um choque após o evento no Catar em 2022 e ultrapassam as registradas no Brasil em 2014. O Brasil vai percorrer pouco mais de 2 mil quilômetros entre os jogos das fases de grupos. Já países como a Alemanha, por exemplo, terão de viajar mais de 2.600 quilômetros apenas nesta fase.
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3: Fala, gente! Tudo bem? Como é que vocês passaram? Tudo jóia? Tudo beleza? Com licença, a gente tá chegando aqui na nossa rádio preferida. Maravilha de programação, né, Chuchu? Tudo bem com você? Coisa boa, hoje é segundona. Pois é, dia 8 de junho de 2026. Eu tô aqui pra trazer notícias do mundo dos famosos, né? A gente vai saber o que tá rolando aí com essa turma, né, danadinho, danadinha? Bom, a primeira de hoje é sobre a Copa do Mundo e o jogador Vini Júnior. Faltando poucos dias aí para o início da Copa, uma decisão envolvendo o Vini está dando o que falar nos bastidores da seleção, viu, gente? Segundo informações do jornal Extra, o craque teria pedido que sua mãe, a Fernanda Cristina, evitasse conceder entrevistas durante o Mundial. A medida seria uma forma de blindar o jogador de novas polêmicas, principalmente após toda a repercussão envolvendo o fim do suposto relacionamento com a Virgínia Fonseca. Nos últimos dias, o nome da mãe do Vini acabou entrando na fofoca depois que ela curtiu um comentário considerado crítico à influenciadora. A atitude gerou uma enxurrada de reações nas redes sociais e fez com que Fernanda restringisse os comentários em suas publicações. Para completar, o carnavalesco Milton Cunha afirmou durante uma cobertura esportiva que a mãe do jogador não seria favorável ao relacionamento entre Vini e Virgínia, aumentando ainda mais os rumores. No último fim de semana, Fernanda chegou a ser abordada por jornalistas, mas preferiu não comentar sobre a vida pessoal do filho, falando apenas sobre a expectativa para a Copa do Mundo. Coincidência ou não, a internet está se perguntando, será que a suposta proibição já estava valendo? Uma coisa é certa, né, gente? Enquanto a bola não rola, o nome do Vini continua rendendo assunto fora dos gramados. E ele tem que ser muito profissional e firme para não interferir no seu trabalho perante a seleção brasileira, né? É desse jeito. E o nosso Fofocando volta daqui a pouquinho, já com a segunda de hoje, para falar da rainha dos baixinhos, a Xuxa Meneghel. Pois é, gente, que babada, hein? Ela tá enfrentando uma situação aí nada agradável, fora dos holofotes, na justiça. E eu vou contar para você daqui a pouquinho tudo que aconteceu e todos os detalhes, tá bom? Continue com a gente aqui na melhor programação do Brasil e até daqui a pouco.
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4: 13 horas e 22 minutos.
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7: É, gente, o susto tomou conta no amistoso entre Dinamarca e Ucrânia. Neste domingo, quando o meia Christian Eriksen desmaiou em campo e chegou a ficar inconsciente por alguns instantes. Segundo o médico da Federação Dinamarquesa, o marcapasso implantado após a parada cardíaca sofrida na Eurocopa de 2021 funcionou corretamente e ajudou na rápida recuperação do jogador. Eriksen retomou a consciência em pouco tempo, deixou o gramado caminhando e foi encaminhado para exames complementares em um hospital. O árbitro optou por encerrar a partida, que estava nos minutos finais, com vitória da Dinamarca por 2-1. Desde o grave episódio na Euro de 2021, o meia utiliza um desfibrilador cardioversor implantável, o CDI, dispositivo que monitora os batimentos cardíacos e pode aplicar choques automáticos para restaurar o ritmo normal do coração. É, rapaz, olha, foi aí o marcapasso, né, o desfibrilador que acabou salvando a vida aí do jogador, hein? Impressionante, viu? Graças a Deus que tá tudo bem com ele. Eu sou Kleber Salles e volto daqui a pouco aqui no Radar Esportivo, nesta segunda-feira. Fique ligado.
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7: Opa, tudo beleza, gente? Segundou de novo, segunda-feira. Excelente segunda para você que tá aí nos acompanhando. Tá em casa, tá no trabalho, tá no carro. A partir de agora começa o Pagodaço. Uma excelente segunda. E a partir de agora vamos juntos com o melhor do samba, do pagode, do balanço aí para você mexer o esqueleto para não perder o ritmo de jeito nenhum, né? A gente começa segunda-feira já com todo o clima, com todo o gás, para não faltar animação durante a semana inteira. Bora lá então, aumenta aí o volume, que a primeirinha do Pagodaço, essa daqui, já tá chegando.

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2: Eita, essa é boa demais, né? Fala a verdade, é o Pagodaço, com o melhor do samba e pagode pra você, que volta já já, daqui a pouquinho depois do intervalo, não sai daí.
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1: Há poucos dias do início da Copa do Mundo de 2026, uma lista divulgada pela emissora norte-americana NBC chamou a atenção dos torcedores. O ranking reúne os 25 jogadores considerados mais importantes da competição e traz apenas dois brasileiros entre os nomes selecionados: Rafinha do Barcelona e Vinícius Júnior do Real Madrid. O topo da lista é dominado por estrelas do futebol europeu. O francês Kylian Mbappé aparece em primeiro lugar, seguido pelo espanhol Lamine Yamal e pelo também francês Ousmane Dembélé. A França, inclusive, é o país com mais representantes no ranking. Portugal vem logo atrás, com 4 atletas entre os escolhidos. Entre os veteranos, Lionel Messi aparece na 4ª colocação e Cristiano Ronaldo ocupa o 16º lugar. Já Neymar ficou fora da relação. Segundo a NBC, a lista poderá sofrer alterações ao longo da competição, que começa na quinta-feira. Eu sou Kleber Salles e volto daqui a pouco com mais informações no seu rádio. Continue ligado.
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2: 15 horas e 1 minuto.

O Movimento dos Trabalhadores Rurais Sem Terra realizou uma ampla mobilização durante a Semana Mundial do Meio Ambiente, plantando mais de 5 mil mudas e semeando 30 toneladas de sementes em 15 estados. Cerca de 10 mil pessoas participaram das ações, que integraram a Jornada Nacional em Defesa da Natureza e seus Povos. A iniciativa, que ocorreu de 1º a 7 de junho, teve como lema "Combater o agronegócio é cuidar da natureza", defendendo a reforma agrária como instrumento para ampliar a preservação ambiental. Além do reflorestamento, a jornada promoveu debates sobre biodiversidade e mudanças climáticas.

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1: Agora eu vi aí se envolvendo nessa. Obrigada mais uma vez pela companhia, pela sua audiência. Amanhã a gente se encontra por aqui. Um beijo, fica com Deus, um abraço, tchau, tchau.
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11: Fala, gente! Tudo bem? E aí, Chuchu, como é que você tá? Tudo jóia? Tudo beleza? Que coisa boa, hein? Hoje é segunda-feira, né? Dia 8. 8 de junho de 2026. Muito prazer, eu sou o Cauê. E a gente tá aqui pra contar pra vocês notícias do mundo dos famosos. A segunda de hoje é sobre a rainha dos baixinhos, gente, a Xuxa Meneghel. Pois ela tá enfrentando uma situação nada agradável fora dos holofotes. A apresentadora decidiu acionar a justiça após descobrir que sua imagem teria sido utilizada sem autorização em uma propaganda na internet. Segundo informações divulgadas pelo jornal O Globo, o conteúdo teria sido criado com tecnologia conhecida como deepfake, que usa inteligência artificial para simular imagem e voz de uma pessoa em vídeos ou anúncios. De acordo com a ação judicial, o material fazia, na verdade, parecer que Xuxa estava participando de uma campanha publicitária ligada ao uso de inteligência artificial para vendas. A apresentadora, porém, afirma que nunca autorizou o uso de sua imagem e que não possui qualquer vínculo com o serviço divulgado. Por causa da situação, a Rainha dos Baixinhos entrou com um processo contra uma empresa responsável pela campanha e está pedindo uma indenização de R$100 mil por danos causados pelo uso indevido da sua imagem. Até então, o caso segue sendo analisado na Justiça do Rio de Janeiro. Enquanto isso, o episódio acende mais uma vez aí o alerta sobre os riscos do uso da inteligência artificial para criar conteúdos falsos envolvendo personalidades famosas. Que coisa, né, gente? Tem que tomar cuidado, hein? Senão, inventa mesmo, o negócio vem que vem. Não é fácil, não. E o nosso Fofocando volta daqui a pouquinho, já com a última de hoje, para falar para vocês sobre a Gretchen. Gente, a Gretchen. Ela voltou a chamar a atenção nas redes sociais depois de dizer que pode ter sido influenciada por extraterrestres na sua gravidez em 1959. Olha... daqui a pouquinho eu vou contar essa história pra vocês. Continuem aqui na melhor programação do Brasil e até daqui a pouco.
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1: Oi, gente. Como é que vocês estão? Tá tudo bem? Tudo certo por aí? Tudo bacana? Começando...
2: Comunicando.
1: Mais uma semana, hein? Abrindo aqui mais uma semana com você, segunda-feira, 8 de junho de 2026. Vamos nessa, hein? Segunda-feira, que saudade que eu tava de você. Curtiu bastante aí o seu fim de semana? Deu pra dar aquela relaxada, né? Deu ou não deu? O que você aprontou nesse fim de semana? Conta aqui pra mim, comeu demais, Eita lasqueira, hein? Aí chega na segunda-feira, só daquele jeito, hein? Só daquele jeito. Vamos juntos, aqui, arrastando a canoa na nossa rádio maravilhosa, essa rádio que é um luxo de audiência. Vamos marcar o nosso WhatsApp aí, tá? Bora marcar o nosso WhatsApp, manda aquela mensagem pra mim, solta a voz aí, muita música aqui, bacana, que vai passar por aqui dentro do nosso pendrive de sucesso. Já falei até demais, né? Bora começar. Tô com você. Vamos nessa, boa semana, boa segunda.

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1: Eu acho que você tem que mandar aquela mensagem. Mas manda o que tá no seu coração.
2: Porque se fosse eu falaria mais ou menos assim.
3: Ei, boa noite. Antes de te bloquear, eu só vim te dizer que a partir de hoje pode tocar o terror, fazer o que quiser fazer. 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
1: Não, apaga, apaga, apaga.

0: só tá começando o nosso pendrive de sucesso, véi. Só pra esquentar aqui o nosso ritmo. Ah, segunda-feira, hein? Segunda-feira daquelas, hein? Pelo amor de Deus! Eu quero saber de você como foi o seu fim de semana. Ó, eu vou dar uma olhada aqui no WhatsApp, mas não tem ninguém aqui. Então já marca aí o WhatsApp da rádio, manda seu alô, manda seu recado aqui pra mim. Solta a voz aí, solta a voz. Boa semana aí pra todo mundo, hein? Boa semana, semana abençoada, proveitosa, tá bom?
1: Tá bom.
0: Tá bom, né, Silvio? Vamos nessa, mais músicas chegando aqui no nosso pendrive. Boa semana, vai meu filho.

0: Opa! É nosso pendrive de sucesso! Gente, vou pro intervalo rapidinho, segura aí, tá? Daqui a pouco eu volto já já!
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Iniciamos mais uma semana com o propósito de adorar. Então sejam bem-vindos e bem-vindas ao É Para Adorar, onde a música se encontra com os nossos corações. Então prepare-se para uma experiência única de fé e louvor.

Toda vez que nós levantamos as nossas mãos aos céus e nós gritamos Maranata, nós estamos dizendo: ora vem.

forte, Maranata! Irmãos, está nítido, os nossos olhos estão vendo Deus preparando a noiva para o filho chegar. 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

pessoa que está ao seu lado aí. Olha para ela e fala: meu irmão, mais alto, meu irmão, ninguém pode parar a igreja do Senhor. Olha para ela e fala: eu preciso de você, você precisa de mim, e nós precisamos de Cristo. 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Fala aí: agora eu quero te convidar a pisotearmos o inferno juntos. Já está preparado?

0: estamos comprometidos aí em guiá-los nessa jornada, hein? Em breve, mais louvores aí que levam o espírito e fortalecem a sua fé.
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0: Estamos de volta aqui para mais momento de adoração e comunhão através da música. Inspirador, revigorante, cheio de significado. Assim é cada momento aqui no nosso É Para Adorar.

0: Você que tá aí ouvindo, mais um momento de adoração aqui no nosso programa É Para Adorar. Prepare-se para se conectar com o divino através da música que toca o seu coração, hein? Já já a gente volta, hein?
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2: Fala, gente! Tudo bem aí? Como é que vocês estão, Xuxu? Flor do dia, tudo jóia? Bora! Hoje já é segunda-feira, né? Pois é, hoje é dia 8 de junho de 2026. A gente tá aqui pra contar pra vocês aí os destaques do mundo dos famosos, né, gente? Vamos lá pra última de hoje, que é sobre a Gretchen. Se você acha que já ouviu de tudo no mundo dos famosos, então prepare-se para essa, tá? A Gretchen voltou a chamar atenção nas redes sociais ao afirmar que pode ter sido influenciada por extraterrestres ainda durante a gravidez de sua mãe em 1959. A cantora contou que há muitos anos a sua família possuía um livro que dizia que algumas gestantes daquela época teriam recebido influência de seres de outro planeta, o que teria resultado em crianças com habilidades especiais. Bom, segundo Gretchen, ela acredita que herdou algumas dessas características. A principal seria uma capacidade de cicatrização muito acima do normal. A artista, gente, afirmou que médicos já ficaram impressionados com a rapidez da sua recuperação após procedimentos estéticos ou até pela ausência, né, de cicatrizes após cesarianas. Além disso, a cantora diz possuir o olfato extremamente apurado e uma audição tão sensível que consegue perceber sons que outras pessoas não escutam. Gretchen ainda revelou que às vezes houve um ruído agudo que associa a presença de extraterrestres. É mole? Bom, a rainha, eterna rainha do rebolado, fez questão de afirmar que não está inventando a história para chamar atenção e garantiu que fala sobre o assunto há muitos anos. Verdade ou não, né? A declaração da Gretchen virou o assunto nas redes e deixou os internautas aí divididos entre curiosidade e incredulidade. E você? Você vai em qual, hein? Conta aí que eu quero saber, tá bom? E assim, ponto final, né, gente? O nosso Fofocando de hoje. Nós vamos ficando por aqui com notícias aí do mundo dos famosos, prometendo voltar amanhã, tá bom? Aqui na nossa rádio preferida. Forte abraço pra você, beijo, se cuida e até lá. Tchau!
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Segunda-feira e tá entrando no ar aqui na sua rádio preferida, o nosso Nostalgia, o melhor do passado, de presente pra você. Aquela canção que fez história, que marcou época, você vai ouvir aqui na sua rádio preferida nesta segundona. É o nosso Nostalgia que está entrando no ar a

0: Obrigado. Paulinho deve estar maluco, meu filho.
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0: Obrigado.
1: A gente tenta faroeste? Vamos tentar faroeste, então. Agora, essa realmente... Não, o triângulozinho. Pois a gente devia ter ensaiado mais. Que nada, gente. Essa coisa de timidez é tudo ensaiado. Tá. Um, dois. Um, dois, três e... Pode filmar isso, ali é divertido, pô. Os caras, vocês já estão filmando? Não? Não. Aí o começo, ó. Um, dois, um... Nostalgia.
2: Com essa sequência maravilhosa, vamos encerrando o nosso Nostalgia de hoje aqui na sua rádio preferida, viu? Foi muito bom estar ao seu lado nesta segundona, muito bom estar com você. Obrigado de verdade aí pela companhia, o carinho, a audiência e até a próxima. Tchau, tchau.
3: 17 horas e 24 minutos.

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1: Estamos de volta aqui para mais momento de adoração e comunhão através da música. Sinta a energia positiva enquanto mergulhamos aí na próxima seleção musical. Se liga só!

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1: Oh, glória a Deus! 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

0: abençoe.
1: Obrigada, Sara. 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

0: Com gratidão e referência, despedimos aqui de você nesse momento. Mas fica tranquilo, em breve estaremos de volta aí com mais um programa Para Adorar. Que a paz aí encontre você e permaneça sempre com você. Até breve, pessoal.
1: 17h40.
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4: E já estamos de volta com essa swingueira número 1 do rádio aqui, o nosso pagodaço. As melhores músicas do samba e do pagode pra você.
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0: pai.
1: Já é, pai. Tô te vendo, hein?
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3: E aí, tá curtindo bastante? Tá curtindo o nosso pagodaço? Tá requebrando, mexendo o esqueleto? Ó, uma parada rapidinha só pra você tomar uma aguinha, mas eu volto já já com mais músicas. Não sai daí.
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O uso inadequado e sem receita médica de corticoides pode levar ao desenvolvimento e agravamento de casos de glaucoma, uma doença que afeta o nervo óptico e pode causar cegueira se não tratada. O alerta foi feito pelo presidente da Sociedade Brasileira de Glaucoma, SBG, Roberto Murad Versani. Especialistas ressaltam que tanto colírios para irritação ocular quanto outros medicamentos com corticoides, como pomadas e comprimidos, podem provocar a doença. A SBG e outras entidades têm realizado campanhas para informar sobre os riscos do uso crônico dessas substâncias.

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2: E o Kimi Antonelli confirmou a grande fase na temporada de 2026 da Fórmula 1 ao vencer o GP de Mônaco e conquistar sua quinta vitória consecutiva. Largando da pole position, o piloto da Mercedes dominou a corrida do início ao fim, beneficiado também pelos problemas dos rivais. Max Verstappen abandonou logo nas primeiras voltas. George Russell perdeu posições após receber punições. A prova foi marcada por acidentes, safety car, bandeira vermelha e investigações pós-corrida. Lewis Hamilton terminou em segundo, enquanto Isaac Hadjar manteve a terceira posição após escapar de punição. O brasileiro Gabriel Bortoleto largou dos boxes, fez corrida de recuperação e terminou em 11º lugar fora da zona de pontuação. Já Charles Leclerc abandonou diante da torcida local após bater nas voltas finais. Poxa vida, hein? São aí as emoções da Fórmula 1 temporada 2026. E a gente traz aqui para você no nosso Radar Esportivo. Eu sou Kleber Salles e volto na próxima edição aqui do Radar, hein? Grande abraço e até lá!
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4: E aí? De bem com a vida? Firmes e fortes. Tô de volta. Vamos nessa pra nossa última meia hora aqui do nosso pendrive de sucesso, hein? Vamos nessa, Marcos Santos. Com você, ligue-se, ligue, a música não para. Bora, filho.

tá gostoso, né? Tá gostosinho aqui a nossa programação, fechando aí mais uma sequência maravilhosa, espetacular. A Isabela tá por aqui ouvindo a gente, né, Isabela? Beijo pra você, menina. A Isadora também tá por aqui, ó, ligadinha na nossa programação. A nossa ouvinte Luana também tá por aqui. Beijo, Lu! Obrigado pelo carinho. Obrigado pela audiência. Boa semana pra gente!

0: Mendes, Simone Mendes.
1: Esqueça tudo, pagode de qualidade.
0: Que coisa linda, hein?
2: Muito mais giga.

0: amigão.
1: Opa! Finalizando! Muito bem! A minha participação desta segundona. Amanhã tem mais, se Deus quiser. Fique em nossa companhia, fica em nossa audiência, aí da nossa rádio maravilhosa. Tá chegando outra programação top de linha. Tchau, pessoal, até amanhã. Ó, cuide-se bem de você pra mim, cuide-se um dos outros. Fui!
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0: Você sente que precisa de incentivo? Você precisa apenas parar aos pés da cruz e lembrar-se disto. O Criador das estrelas preferiu morrer por você a viver sem você. E isso é um fato. Está escrito em 1 João 2,15: Não ameis o mundo, nem o que há no mundo. O mundanismo está sendo vastamente mal compreendido por muitos cristãos. Existem certos elementos da vida diária que não são pecaminosos, mas que levam ao pecado se abusados. Abuso significa literalmente o uso excessivo de coisas legais que então se tornam pecado. O prazer é legal no seu uso, mas é ilegal no uso excessivo. Ambição é uma parte essencial do caráter verdadeiro, mas ela deve ser fixada em objetos legais e exercitada em proporções próprias. Nossos trabalhos diários, ler, vestir, fazer amizades e outros aspectos similares da vida são todos legítimos e necessários, mas eles podem se tornar facilmente ilegais, desnecessários e perigosos. As necessidades da vida são absolutamente essenciais, mas elas podem facilmente levar à ansiedade. Trabalhar para ter dinheiro é necessário para a vida diária, mas ganhar dinheiro muitas vezes leva a pessoa a amar o dinheiro, e logo depois, a contaminação das riquezas entra e estraga nossa vida espiritual. Mundanismo não está confinado a uma categoria particular ou uma circunstância da vida, mas mundanismo é um espírito, uma atmosfera, uma influência, permeando toda a vida na sociedade humana e contra o qual devemos nos guardar cuidadosa e constantemente. A Bíblia diz: não ameis o mundo, nem o que no mundo há. Ela também nos avisa que o mundo passa e também a sua concupiscência, mas aquele que faz a vontade de Deus permanece para sempre. Está em 1 João 2,17. Devemos nos levantar para Cristo. Isso não significa que na sociedade seremos esnobes ou teremos um complexo de superioridade, a fim de que não estejamos em perigo de um orgulho espiritual que seria mais terrível que o mundanismo. Mas hoje, existem tantos cristãos praticantes que andam de mãos dadas com o mundo que é difícil mostrar a diferença entre o cristão e o pecador. Nossas vidas devem mostrar quem somos e a quem servimos. Pense nisso. Momento Fé no Criador.
1: Os céus declaram a glória de Deus e o firmamento anuncia a obra das suas mãos.
0: Nosso Deus e Pai, se tivermos de ser rigorosos em uma área de nossas vidas, faze com que sejamos rigorosos apenas no nosso amor e serviço por Ti, Pai. Ajuda a todo mundo a saber que Tu és nossa paixão, nossa vocação, nossa diversão, Pai, nosso desejo, nossa obsessão. Dedicamos nossas vidas a Ti, Pai, e viemos a Ti através de Jesus. Amém.
1: Que privilégio ter a mesma mão que fez o universo e espalhou as estrelas, escrevendo seu nome no livro da vida. Louve a Deus por isso e declare agora Cristo como seu Senhor e Salvador, buscando a partir daqui o perdão e uma vida correta. Deus alegra-se por todo aquele que assim desejar de todo o coração.

0: 18h29.
1: 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O Cruzeiro está muito perto de anunciar seu primeiro reforço da janela de transferências do meio do ano. A diretoria Celeste chegou a um acordo com o Racing da Argentina pela contratação do lateral esquerdo Gabriel Rojas, de 28 anos. Agora restam apenas as assinaturas dos documentos para que o negócio seja oficializado. Para fechar a contratação, o Cruzeiro concordou em pagar cerca de 30 milhões de reais, valor que será quitado de forma parcelada. O jogador deve assinar contrato até o fim de 2029. As negociações avançaram após reuniões entre representantes do atleta e dirigentes do clube mineiro, que apresentaram o projeto esportivo e acertaram as bases salariais. Gabriel Rojas era uma das prioridades do Cruzeiro para reforçar a lateral esquerda. O argentino se destacou pelo Racing nas últimas temporadas e chegou a aparecer na pré-lista da seleção da Argentina para a Copa do Mundo, mas acabou ficando fora da convocação final. Com a chegada do defensor, a Raposa busca fortalecer o elenco para a sequência da temporada e suprir possíveis saídas no setor.
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5: E já estamos de volta aqui com o nosso pagodaço. E você vai curtir esse som aqui, ó. Escuta aí.
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4: Essa marcou gerações! Quem sabe solta a voz, canta com a gente assim, ó!

0: minha gente, esse é o pagodaço, mas já tá acabando, né? Esse foi o pagodaço dessa segunda-feira. Infelizmente, já tá na hora de ir embora. Quer curtir mais música? Então, continue ligado na nossa programação, viu? Muito obrigado pela sua audiência, pelo seu carinho. A gente volta a se encontrar amanhã com o pagodaço por aqui. Um abraço, beijão pra todo mundo e até lá!
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4: Alô você! Tô chegando! Tô aqui, ó, pra desfilar o meu veneno em mais uma edição do Fofoqueira que está no ar. Ótimo início de semana! Segunda-feira, 8 de junho. Como diz meu amigo Beto Palácios, é segunda fire. Eu sou o Silva Júnior. E a partir de agora, você fica por dentro de tudo que tá dando o que falar no mundo dos famosos. E o Fofoqueira começa com notícia dela, Ticiane Pinheiro, que emocionou seguidores ao abrir o álbum de memórias e relembrar uma conquista marcante, a formatura em jornalismo, realizada em 1997. Aos 50 anos atualmente, a apresentadora encontrou registros da colação de grau enquanto organizava pertences e decidiu compartilhar o momento nas redes sociais. Nas imagens, ela aparece orgulhosa com o diploma, ao lado de familiares, amigos e colegas de turma. A lembrança ganhou ainda mais força pelo relato sobre as dificuldades enfrentadas pela família na época. Ticiane contou que pagar a faculdade não foi fácil, mas destacou o esforço do pai para que ela concluísse o curso. Em tom de gratidão, a apresentadora lembrou que aquele período exibiu sacrifício, persistência e apoio familiar. A fala emocionou seguidores que reconheceram a história como um exemplo de dedicação e valorização das próprias origens. Se tá difícil pra ela, que é filha da Elô Pinheiro, famosíssima no Brasil, imagina pra quem não é filho de famoso e pra quem tem bem menos dinheiro que ela. Porque vamos combinar que ela é de uma família que tem money. A recordação mostra um lado íntimo da famosa e reforça como conquistas carregam bastidores de luta para Ticiane. O álbum trouxe não só fotos antigas, mas a memória de uma vitória construída com amor, esforço e união. Já já eu volto com mais destaques dos famosos.
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5: Oi, gente! Tudo bem com vocês? A gente tá chegando aqui na nossa rádio preferida. Maravilha de programação, né, Chuchu? Coisa boa, hoje é segundona. Pois é, mais uma semana começando, dia 8 de junho de 2026. Muito prazer, bora lá, porque tem notícias dos astros, hein? Pois é, vamos saber quais são os destaques aí pro meu, pro seu, pro nosso signo, nesta delícia de segunda-feira. Bora começar então? Vamos lá? Alô você de Áries! A semana tá com ótimas energias e tudo vai fluir do jeitinho que você gosta e espera, tá? Aproveite os bons estímulos dos astros para correr logo atrás dos seus interesses, pois o período da manhã é perfeito, sem defeitos no trabalho, no lado financeiro e também no amor. A Lua muda de signo e se estranha com Saturno depois, apontando confusões e limitações. Para não ter maiores aborrecimentos nem provocar mágoas, seja mais paciente e evite semear conflitos, ok? Número de hoje, Ariano, Ariana, para vocês é o 37, a cor laranja. Segundou com excelentes promessas das estrelas para os seus interesses, bebê. Suas iniciativas profissionais tendem a render elogios, conquistas e seus esforços devem trazer dinheiro extra para sua conta bancária. Há risco de enfrentar conversas difíceis até mesmo com o mozão. Portanto, reforce o diálogo, os laços de confiança e melhore a sintonia, tá? Número de hoje, 59, a cor lilás. Geminiano, geminiana, mais uma semana pela frente. Olha, aproveite intensamente esse período agora de começo de semana, de segunda-feira, para mexer os pauzinhos e ir atrás do que quer, pois tudo indica que vai realizar os seus planos e consolidar conquistas importantes. Disposição, criatividade e inteligência serão os segredinhos do seu sucesso, tá? A vida amorosa fica repleta de estímulos, mas tretinhas podem dar as caras e depois, né, azedar o clima, seja na paquera ou no romance, então toma cuidado. Número de hoje pra você de Gêmeos é o 6, a cor cinza. Câncer. E você de Câncer, hoje é o seguinte, o sol ele segue brilhando na sua casa da fortuna e garante um momento top para incrementar os ganhos materiais. Agora, a grande novidade é a mudança da lua para o seu signo, né, a partir da tarde, e ela chega realçando os seus pontos fortes e suas qualidades. Então, tire proveito das energias da estrela guia, tá? Ligue o radarzinho só para perrengues que podem marcar presença depois à noite. Na paixão, mostre que tem jeitinho e tato para ficar longe de tretas. Número da sorte hoje é o 51, a cor preto. E assim, ponto final. Terminamos o nosso primeiro bloco, daqui a pouquinho a gente vai voltar e aí eu vou falar para você de Leão, Virgem, Libra e Escorpião. Enquanto isso, continue aqui curtindo a melhor programação do Brasil, tá? Até daqui a pouco.
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0: chama? Que bandeirinha gostosa, viu?
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2: Muito bem, voltamos com o nosso Fofoqueira. Um ótimo início de semana pra você. Gente, fofoquinha, vou desfilando meu veneno sobre a lindíssima Camila Queiroz e também o maridão, o Kleber Toledo, que encontraram os fãs ao compartilhar registros da primeira viagem internacional em família com a filha Clara, de 5 meses. O casal levou a bebê para Orlando, nos Estados Unidos, com passagens por parques como a Disney e a Universal Studios. Claro, nas fotos, os atores apareceram sorridentes com a filha nos braços, em clima de alegria e emoção. Em uma das legendas, Camila falou sobre construir histórias que um dia serão contadas para Clara com amor e carinho. Em outra publicação, destacou que sonhos podem virar realidade. A reação nas redes sociais foi imediata. Seguidores elogiaram a família e se derreteram pela bebezinha. Chamada de bonequinha, a princesa por muitos internautas ficaram ali, ó, só bajulando. A semelhança de Clara com Kleber também voltou a chamar atenção, com fãs brincando que a menina é a cara do pai. Clara nasceu em 12 de dezembro de 2025 e transformou a rotina do casal. Juntos desde 2016 e casado desde 2018, na viagem a família ficou hospedada em uma mansão de luxo em Celebration, na Flórida. O registro marcou uma fase feliz para os três juntos. Daqui a pouco eu volto desfilando meu veneno aqui no Fofoqueira com o último assunto de hoje.
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3: 19h54.
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5: Dor de cabeça frequente pode ser muito mais do que estresse ou uma noite mal dormida. Médicos alertam

0: especialistas explicam que dores constantes podem indicar desde quadros benignos como cefaleia tensional até problemas mais graves como aneurismas e alterações neurológicas. Os sinais de alerta incluem mudança no padrão da dor, início súbito e intenso, alterações na visão, fala, equilíbrio ou episódios acompanhados de confusão mental. A Sociedade Brasileira de Cefaleia também chama a atenção para a automedicação, que pode piorar a frequência e a intensidade das crises. Segundo a entidade, cerca de 90% das pessoas com cefaleia sofrem impactos no trabalho, estudos, lazer e vida pessoal. Eu sou Kleber Salles e volto daqui a pouco com mais informações no seu rádio. Fique ligado.
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3: Mais um Top Play na área de segundona, prazer imenso, Johnny Crazy por aqui, pilotando a nave musical, o seu alienígena na locuta, o seu amigo de todos os dias, Top Play, bem-vindo mais uma semana, tamo na área, aumenta o volume aí.
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0: Eu vou continuar ferrando com todo mundo, viu?
1: Puxa aí.
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1: 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Põe aqui, ó, na sua playlist top. Já, já estamos de volta. Obrigado pela audiência, pelo carinho, hein?
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6: 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O peru que morre e a missa do galo!
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8: 20 horas e 13 minutos. 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
9: Oi, gente! Tudo bem, Chuchu? Estamos de volta aqui na nossa rádio maravilhosa, delícia de segunda-feira. Mais uma semana pela frente. A gente tá aqui mais uma vez com muita fé, muita esperança de dias bons, né? E é o que nós tentamos desejar para todos. É isso aí. Vamos lá, então, saber se isso se concretiza ou não, se tá bom, se não tá, porque é hora do horóscopo, segunda edição desta maravilha de segunda-feira. Vamos lá? Bora! Alô, você de Leão! Se depender das estrelas, você vai segundar com o pé direito, tá? E terá o início de semana mais produtivo. O Sol, que segue todo poderoso em seu signo, completa o cenário favorável e garante sucesso em tudo que você for fazer. Além de entrar em seu inferno astral, a Lua também fará aspectos tensos no céu, alertando para contratempos, decepções, chateações, inclusive nos assuntos do coração. Então, a dica nessa área é pegar mais leve e não esperar muito hoje, tá, bebê? O número da sorte é o 18, a cor é magenta. Virgem. O cenário está tranquilo, está favorável na parte da manhã. Os assuntos de trabalho devem fluir sem atropelos e você vai contar com a sua capacidade realizadora e competência para se dar bem. Olha, aborrecimentos e chateações com gente ligada ao seu círculo de amizade podem tirar sua concentração e deixar os nervos à flor da pele mais tarde. Isso pode afetar até a tua disposição. A dica é respirar fundo, contar até 100 para não se estressar nem se estranhar com ninguém, viu? Tá bom? Número da sorte hoje para vocês é o 61, a cor branco. Libre amores, semana tá com bons estímulos e, claro, né? Amanhã vai ser produtiva, mas não espere muito à tarde. As atenções elas se voltam para os interesses profissionais, você terá que ralar bastante. Ainda mais se sonha em subir de posto. A dica é mostrar a sua capacidade, mas evitar se comparar aos outros e não contar com facilidades para chegar onde quer, ok? Nos assuntos do coração, alguém cobiçado pode cativar o seu interesse e a concorrência será acirrada. No romance, diferenças podem se acentuar e provocar atritos. Então, ó, mostre mais jogo de cintura no convívio com o seu love, tá bom? Número da sorte pra você de Libra hoje é o 16, a cor cereja. E você de Escorpião, ai meu Deus, tá pensando nas contas, nos boletos que vão estourar por aí? Então, a dica é aproveitar o período da manhã para tomar iniciativas e batalhar pelo din-din, né? Pois você contará com uma super percepção afiadíssima para fazer bons negócios e faturar. No amor, tensões também podem atingir o pico ao anoitecer. Será preciso muito jogo de cintura para não tretar com quem se relaciona. O número de hoje para você de Escorpião é o 30, a cor amarelo. E assim, ponto final, né, gente? Terminamos o nosso segundo bloco. Daqui a pouquinho a gente vai voltar, né? E eu falarei, claro, para você de Sagitário, Capricórnio, Aquário e Peixes. Continue na melhor programação do Brasil. Até daqui a pouco.
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1: Legal, turma! Estamos de volta agora com o último bloco de hoje do Fofoqueira. Olha, boatos espalhados nas redes sociais causaram prejuízo real para a influenciadora Jéssica de Paula. Ela afirmou que foi apontada injustamente como suposto pivô do término entre Vini Júnior e Virgínia Fonseca e decidiu relatar os impactos que a situação trouxe para sua vida. A modelo contou que sofreu ataques virtuais, teve o perfil do Instagram hackeado e perdeu acesso ao principal canal de trabalho. Sem conseguir publicar campanhas contratadas, viu parcerias serem canceladas e calcula prejuízo de 180 mil reais. Jéssica também relatou medo, ansiedade e forte desgaste emocional. E durante uma viagem internacional, decidiu voltar ao Brasil antes do previsto para lidar com a crise. Ela disse que se sentiu condenada por uma história que, segundo seu relato, nunca teve relação com a sua vida. A repercussão também atingiu Bruna Pinheiro, que contou ter recebido ameaças contra familiares e contra a própria integridade física. As duas já acionaram advogados para identificar os responsáveis. O caso alerta para os danos que rumores e ataques virtuais causam fora da internet. Eu aumento, mas jamais invento. E o Fofoqueira de hoje vai ficando por aqui. Eu sou o Silva Júnior e amanhã volto com você. Grande abraço, ótima semana e até amanhã, turma!
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2: 20 horas e 23 minutos.
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4: O Johnny Crazy na sua boa companhia, tamo na área, aumenta o volume aí.
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1: Finalzinho do seu Top Play desta segundola. Voltamos amanhã, terça-feira, com você, com a gente também, sempre com a melhor companhia, na sua primeiríssima. Tchau, tchau, valeu!
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0: 20 horas e 39 minutos. 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
6: Oi, gente! Tudo bem? Nós estamos de volta aqui na nossa rádio. Que delícia de segunda-feira. Mais uma semana firmes e fortes aqui. E, claro, previsão astral chega para completar nosso dia. Pra gente saber o que vai rolar, como vai ser a semana, como é que começa, né? É bom demais. Então vamos terminar? Bora! Bora, chuchu! Alô, você de Sagitário! Sagitário! A segundona tá com ótimas energias e tudo indica que você vai dar um show de carisma e simpatia nos seus relacionamentos, Sagita. Os assuntos do coração estarão blindados, tá? A dica é só maneirar nos gastos e não criar muitas expectativas na paixão. O número de hoje pra vocês é o 2, a cor é rosa. Capricórnio! Olha, se depender dos astros, a semana está começando com boas vibes e as primeiras horas do dia são as mais produtivas, aproveite. Sua vitalidade vai estar no auge hoje e as coisas vão fluir sem empecilhos no trabalho. Só tem que abrir o olhão a partir do final da tarde, porque tensões podem entrar em cena e o bicho pode pegar na paixão, nas relações, né? Especialmente aí no convívio. Com o convívio familiar e amoroso. Atritos e tretas com parentes mais velhos podem zerar sua paciência e provocar torta de climão até com love. Então a dica é pegar mais leve e, claro, né? Calma, chuchuzinho. Número da sorte hoje é o 60. A cor? Bege. Aquário. Senhoras e senhores de Aquário, você vai segundar com ótimas vibes. E a sorte fica de plantão. Sua criatividade vai estar na melhor forma e podem surgir ideias incríveis e oportunidades para incrementar os seus ganhos. Preocupações podem dar as caras, hein? Sua vitalidade física tende a oscilar e o trabalho vai exigir mais dedicação. O romance vai pedir também mais diálogo e tolerância. Número da sorte hoje para você de Aquário é o 29, a cor prata. E você de peixes, semana tá com bons estímulos para você faturar dobrado, investir em seus dons e habilidades. O dinheiro virá para sua mão na hora certa e ajudará a reforçar o orçamento doméstico, ok? Mas as grandes surpresas devem rolar no período da tarde, quando a lua migra para o seu paraíso e deixa seus talentos turbinados. Nítidos, tinindo. Olha, no amor, controle o ciúme e as cobranças para não dar ruim na paquera ou no romance, tá? O número de hoje para vocês é o 44, a cor amarelo-ouro. E assim, ponto final. Terminamos o nosso horóscopo de hoje, prometendo voltar com certeza amanhã aqui na nossa rádio. Forte abraço, um beijo, se cuida e até amanhã. Tchau, fui!
0: 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Até a próxima edição. 20 horas e 42 minutos.

0: Você conhece a piada do fotógrafo? Ainda não foi revelada.
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3: Você sabia que a galinha consegue voar, mas são voos rasantes e curtos, até um máximo de 10 metros. Isso porque a galinha não tem muito desenvolvidos os ossos pneumáticos, os sacos aéreos e a musculatura peitoral e das asas.
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3: Tem sempre um pedelho que a gente não sabe de quem é!

governo brasileiro intensifica esforços para negociar um acordo tarifário com os Estados Unidos, buscando evitar a imposição de uma tarifa adicional de 25% sobre parte das importações brasileiras. A recomendação, feita pelo Escritório do Representante Comercial dos Estados Unidos, o STR, é resultado de uma investigação que alega práticas comerciais desleais por parte do Brasil, incluindo ataques ao PIX para favorecer empresas de pagamento americanas. Brasília rebate os argumentos, classificando-os como ilegítimos e uma tentativa de ingerência em assuntos internos, além de expressar preocupação com o protecionismo comercial unilateral de Washington. O prazo para fechar um acordo tarifário é 15 de julho, com negociadores brasileiros buscando mais tempo para evitar a sobretaxa.

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1: Segunda-feira, 8 de junho de 2026, está no ar mais uma edição do nosso Repórter Destaque. Eu sou Kleber Salles e a partir de agora você vai ficar muito bem informado com as principais notícias do Brasil e do mundo. A chamada geração prateada deve transformar completamente o mercado de saúde no Brasil nas próximas décadas. Um estudo da Data 8 projeta que, em até 2044, pessoas com 50 anos ou mais serão responsáveis por metade de todo o consumo das famílias brasileiras com produtos e serviços ligados à saúde. Hoje, os brasileiros acima dos 50 anos representam cerca de 27% da população, mas já concentram 35% dos gastos com medicamentos, planos de saúde, suplementos e serviços médicos. Segundo o levantamento Mercado Prateado, consumo dos brasileiros 50 mais e projeções, o consumo deve atingir R$ 559 bilhões em 2044, dentro de um mercado total estimado em R$ 1,1 trilhão. O avanço acompanha o envelhecimento acelerado da população. Em 2024, o país tinha cerca de 59 milhões de pessoas acima dos 50 anos. Em 2044, a projeção é que esse número chegue a 92 milhões, representando aproximadamente 40% da população total. O estudo aponta que esse movimento deve impactar diretamente áreas como saúde, alimentação, turismo, tecnologia, bem-estar e qualidade de vida. Eu sou Kleber Salles e volto daqui a pouco com mais informações. Fique ligado.
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2: 20 horas e 51 minutos.
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5: Você sabia que o rato canguru, habitante do deserto, nunca bebe água propriamente dita? Ele mantém-se hidratado retirando líquido do seu próprio alimento. Então, nunca passa sede.
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7: Oi, gente! Vai começar o Super 10. 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E aí, como você está? Está preparado? Vem comigo! Está no ar o Super 10.
0: Décima posição.
8: Ai! Davi Santos!

0: comigo.
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2: Você acredita que eu já passei por isso algumas vezes?
3: Todo mundo já passou por essa história.
2: Dessa história.
3: Que é um prédio, né?